Mix, um clássico do Oasis, Go Let It Out. Essa é daquelas músicas que a gente curte quando rola no baú da Mix. Falando nele, daqui a pouco às 10 tem mais, viu? Você pode aproveitar e indicar a sua no baú pelo WhatsApp 11 983 408 mil ou no Insta @Rádio Mix FM Brasil. Manda sua velhinha pra cá que a gente adora.

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0: ouve aquelas músicas que, embora sejam velhinhas, não perderam a vitalidade e você adora, não é mesmo? Quem é que não gosta de uma velharia? Bora participar pelas redes sociais, Amix, no WhatsApp. Indica pra gente a sua velhinha também, que na próxima hora são as clássicas da nossa programação. Vou começar bem aqui, vai?
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Márcio Evanescens, My Immortal, um grande sucesso na playlist da Mix pra você curtir no baú. São só as velhinhas que todo mundo gosta, você vai ouvindo a sua aí também, participando, indica pra gente o nome do artista e do som que você tá afim de ouvir por aqui no nosso WhatsApp 11983408000 ou no @RadioMixFM Brasil, tamo te esperando.

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6: Mix, uma ótima noite de domingo pra você. Tá começando mais um Mix Acústico. A partir de agora, são aqueles sons que você já tá acostumado a ouvir o dia inteiro na nossa programação de um jeitinho diferente, em versões acústicas e desplugadas, naquele clima, quem sabe faz ao vivo. Tudo pra você dar aquela desacelerada nesse domingo à noite. Bora começar com um grande sucesso aqui,
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1: Mix One era 1996, finalzinho do ano, lá pro começo de 97, e esse som não saía da playlist da Mix e de todas as rádios do mundo. Só que a versão acústica dela você ouve só aqui. É, No Doubt, Don't Speak, pra fechar o acústico.
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Mix e o Bruno Mars, Smoking Out the Window. Domingão à noite assim, música boa e você colado na Mix em todo o Brasil, na Rede Mix de rádio. Bora que não acabou ainda não, e meia-noite tem No Break. 2 horas de som com o melhor da playlist da Mix, uma atrás da outra pra você.

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2: Mix tá no ar, mais uma edição do No Break. A partir de agora pode marcar no seu relógio. São 2 horas de música, o melhor da programação da Mix, uma atrás da outra pra você curtir nesse começo de madrugada. Então já sabe, ó, volume lá no alto, porque agora você só ouve as melhores.
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0: que está rolando no break. São 2 horas de som sem parar. A música continua por aqui. A sua participação também através das redes sociais da Mix e lá no WhatsApp. Indica pra gente a música que você quer ouvir por aqui. Vai.
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0: E eu quero pedir a música do Backstreet Boys, Everybody.
1: Fala galera da Mix, que é Valdir. Toca uma música aí do Coldplay.

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0: Mix, e se prepara. Agora tem Super Mix. A gente vai conferir uma atrás da outra. Só música legal, só música boa. Então aumente o volume nesta madrugada. Tá no ar. Mais um.
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1: Mix, tá rolando por aqui só música legal. Então continua por aí curtindo. Este é o Super Mix.
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1: Mix, essa é a hora em que a gente dá um plus na programação. É o Super Mix trazendo muita música legal. Essa edição acabou, mas fica ligado, fica ligada, que a qualquer momento estamos de volta.
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0: Vanessa.
1: Essas foram três das mais pedidas por você em 99. A qualquer momento tem mais.

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0: acompanhar e a Rádio Mix vai junto com você tocando as melhores músicas. 6h27 agora.
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0: Mix e o som do Drake, One Dance. 1 para 7 agora.
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0: grandes momentos da sua vida através dessas músicas escolhidas para o programa de hoje, que com certeza vão te arrepiar. Começando com um grande clássico de 1995, hein? Wonderwall do Oasis, 7:03 agora. Bom dia.
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Every Morning aqui no Baú da Mix, hein? Em todas as manhãs, trazendo as boas do passado aqui. E essa que tocou bastante em 1999, 2000, e nessa mesma época, o Aerosmith fazia muito sucesso também com essa que a gente toca agora, Jaded. Bora lembrar aqui, ó. 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
1: Mix agora 1 para as 8, fechando o baú com essa versão exclusiva aqui da Rádio Mix de A Só e o 100, né, o Raimundos?
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0: entreter com música boa. Então, eu te pergunto, o que, que você quer ouvir hoje? É só gravar o seu áudio a partir de agora, dizendo o seu nome, a cidade que você mora e o som que você quer aqui no nosso WhatsApp. Anota o número aí, 11 9 8340 8000.
1: Fala, pessoal da Mix, Luciano de Brasília. E aí, tudo bom? Queria ouvir Justin Timberlake, Never Felt So Good. Abraço aí, motorista de aplicativo. Abraço, Brasília.
0: Luciano, um salve pra Brasília. Só esqueceu de mencionar, né, Luciano, que é o Justin Timberlake junto com o Michael Jackson.

0: aqui no WhatsApp da Mix. 11 9 8 3 4 0 8 mil. O que que vem agora, hein?
1: Muito bom dia, Rádio Mix. Tudo bem com vocês? Aqui quem fala é Gleison Costa, fala de Brasília, Distrito Federal. E hoje eu gostaria de ouvir uma música que é sucesso, de 1987, o mesmo ano que eu nasci. Gostaria de ouvir Your Love, da banda The Outfield.

0: ou tá em casa, mas tem um monte de trabalho pra você, você tá no carro, enfim, grava o seu áudio, diz o seu nome, a cidade que você mora e o som que você quer, tá bom? 11 9 8 3 4 0 8 mil. O que que vem agora, hein?
1: Fala, Rádio Mix, aqui é o Tiquim, motorista de APP. Tô aqui em Foz do Iguaçu, aqui na Tríplice Fronteira, curtindo a melhor, a Mix. Eu queria ouvir aí a Dua Lipa, mano. Se te puder aí, é nóis. Tamo aí. Valeu.
0: Foz do Iguaçu, cara, em Foz do Iguaçu, a Rádio Mix pega na Argentina e no Paraguai, você acredita nisso? Enfim, e que bela escolha, hein? O primeiro hit da Dua Lipa aqui, bora!
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0: nessa manhã de segunda-feira. Demorou? 11 9 8 3 4 0 8 mil. Vai mandando seu áudio, a gente volta já.
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0: será?
1: Bom dia, Rádio Mix. Aqui é Edivan, diretamente de Quixeré, Ceará. A música que eu queria ouvir é O Surto, A Cera. Valeu, Rádio Mix. Melhor.
0: Direto de Quixeré, no Ceará, Edivan. Eu sabia que havia música boa. Essa aqui, clássica, hein? Maravilhoso lembrar de A Cera do Surto, hein?
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2: E a rainha do pop, Madonna, lançou o seu novo álbum chamado Confessions on a Dance Floor 2, muito aguardado porque é a sequência do álbum de mesmo nome lançado em 2005, que na época marcou, né, assim, toda uma geração e fez um enorme sucesso. E pelo que dá pra sentir, a sonoridade das novas músicas está ainda mais dançante que o anterior. São 16 faixas, incluindo a já

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0: Mix agora 5 para as 10 e a Billie Eilish, Birds of Feather.
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0: vai no WhatsApp da Mix 11 983 408 mil, coloca aí seu nome completo com a hashtag Prêmio do Mês na Mix.
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0: Essas foram três das mais pedidas por Mix. Essas foram três das mais pedidas por você em 2002. A qualquer momento tem mais.
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0: 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Toca pra mim uma do Guns N' Roses.
1: Aqui é Simone e eu quero pedir a música do Backstreet Boys, Everybody.
2: Fala galera da Mix, que é Valdir. Toca uma música aí do Coldplay.

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0: Mix e o som da Isa, Caos e Sal. Meio-dia e 31.
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3: Com a Copa do Mundo chegando à sua fase mais aguda, as eliminações fazem a gente se despedir de figuras ilustres, como a de Lumumba Vé. Num post nas redes sociais, o congolês, que acompanha o jogo parado, feito uma estátua, em homenagem ao líder revolucionário Patrice Lumumba, fez um tributo emocionante à seleção congolesa. Copa do Mundo é isso. Vitória, derrota, mas acima de tudo, o amor ao esporte.
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2: Com a Copa do Mundo chegando à sua fase mais aguda, as eliminações fazem a gente se despedir de figuras ilustres, como a de Lumumba Vé. Num post nas redes sociais, o congolês, que acompanha o jogo parado, feito uma estátua em homenagem ao líder revolucionário Patrice Lumumba, fez um tributo emocionante à seleção congolesa. Copa do Mundo é isso. Vitória, derrota, mas acima de tudo, o amor ao esporte.
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0: Mix agora 12h24, Justin Timberlake, T.I., Dead and Gone. Já já, a gente confere mais músicas juntos aqui na Mix.
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0: Mix agora 12h56, Lola Young Messi. Já já a gente curte mais músicas juntas aqui na Mix, com Super Mix e 40 minutos de música direto.
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0: Mix agora 3:02, tá no ar mais uma edição do Super Mix. E a partir de agora, nesta segunda-feira, você confere 40 minutos de música direto, sem nenhum intervalo. Então dá um gás no volume pra gente conferir o Bruno Mars.
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2: Mix agora 3h42, fechando mais uma edição do Super Mix com Dave Tans, Rain Dance. Essa edição aqui já era.
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4: Com a Copa do Mundo chegando à sua fase mais aguda, as eliminações fazem a gente se despedir de figuras ilustres, como a de Lumumba Vé. Num post nas redes sociais, o congolês, que acompanha o jogo parado, feito uma estátua em homenagem ao líder revolucionário Patrice Lumumba, fez um tributo emocionante à seleção congolesa. Copa do Mundo é isso. Vitória, derrota, mas acima de tudo, o amor ao esporte.
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0: Mix é para 3h57 é o Coldplay, Him for the Weekend. Na volta tem mais.
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0: Mix agora 20 para 5, tá aí o YouTube Beautiful Day.
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0: Senado, feito uma estátua em homenagem ao líder revolucionário Patrice Lumumba, fez um tributo emocionante à seleção congolesa. Copa do Mundo é isso. Vitória, derrota, mas acima de tudo, o amor ao esporte.
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0: Mix é para 5 e 1, excelente tarde de segunda-feira, 6 de julho.

0: Júlio. A gente começa mais uma edição do Top Mix com as mais curtidas por você no 11 983 408 mil. E pra gente começar, tem BTS, Swim.
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1: Mix agora 5 e 7. Essa daí foi a terceira posição com Olivia Dean, Man I Need. E agora a gente volta pro ano de 2006 pra conferir aquela música bem pedida na época.
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0: 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Mix agora 5:18, fechando mais uma edição do Top Mix. Na primeira posição, Coldplay, Feels Like I'm Falling In Love. Por aqui fica a edição de hoje do nosso Top Mix. 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
0: 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A cantora Madonna finalmente lançou o novo álbum Confessions on a Dance Floor 2. É, o disco foi muito aguardado pelos fãs, porque dá sequência ao álbum Confessions on a Dance Floor, lançado pela Madonna em 2005. E se no primeiro álbum Madonna já movimentou as pistas de dança, agora com este álbum ela conseguiu trazer um pop ainda mais dançante. É isso mesmo. Confessions 2, como é conhecido também, conta com 16 faixas, incluindo singles que a Madonna já tinha lançado e traz grandes parcerias, como Sabrina Carpenter e muitos outros. Vale lembrar que, antes do lançamento do álbum, Madonna divulgou um curta-metragem

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0: Ô, Caco, tava ruim. Aí parece que melhorou.
2: É, melhorou.
0: Aí depois piorou de novo?
2: Mas melhorou e piorou, e parecia que tava melhorando um pouquinho mais, mas aí que aconteceu?
0: Mas, gente, eu tava brincando. Lembra que a gente falou sobre a pronúncia do nome do Haaland, que era Haaland?
2: Aham. Uh-huh.
0: Então, pois é, ontem, cara, eu fiz uma brincadeira antes do Neymar entrar em campo. Eu falei assim, mano, agora vai rolar alguma coisa. Ou o Neymar vai rolar, ou o Haaland vai jogar. 2-0 em cima do Brasil. Poxa, rola!
2: É, foi de bola e tudo, né? Mas, ó...
0: Foi
2: com bola e tudo.
0: Foi ele, duas bolas.
2: Duas bolas, caramba, literalmente, mano. Porque ele encostou... Que eu lembro, né? Na partida, ele encostou 3 vezes na bola. Das 3, ele marcou 2. E eu vou te falar, aquele gol que ele parou, olhou, tava na perna esquerda e falou, não vou de perna esquerda, vou de perna direita, ajeitou ali, achou o canto e pum. Pois e vou te falar...

0: Alisson, herói. Herói.
1: Não, o Alisson,
0: catou
1: coitado.
0: Muito,
1: catou
0: muito.
1: Era pra ser pior, gente. Era pra ser pior. Só que tem um negócio.
0: Dava pra ser melhor, né? Ó, se não tivesse perdido o pênalti.
1: O Ancelotti, ao invés de fazer uma boa troca de jogadores, ele não parava de chupar aquele chiclete.
0: Pô, cara.
1: Hoje tá até com os dentes. Sem dente,
0: eu acho que ele tava mascando aquele chiclete, era pra tirar um pouco da ansiedade dele. Porque ele viu o time jogando e falou, meu Deus, ele ficou...
1: Sabe, eu fico triste, porque assim, a Mix tá fazendo uma transmissão incrível, os meninos do Chala Podcast entregando tudo ontem. Não tinha nada melhor do que a narração dos meninos do Chala Podcast na hora do gol. Que isso, o Bruno Cantarelli, ele tinha emoção na hora do gol. Ele tava pronto pra gritar, é do Brasil! E aí ele só falava, Roland marcou gol. Outro gol do Roland. Ah, pelo amor de Deus. Inclusive...
0: Mas, ó, só pra falar, essa foi a melhor parte da Copa pra mim, tá?
1: A transmissão da Mix?
0: A transmissão da Mix com o Charla Podcast pra mim foi ao concurso.
1: Mas eu não queria que acabasse.
0: Eu também não. Ah, queria ver mais uns joguinhos aí, pelo menos até a final, de repente, sei lá, se é Hexa, que é pedir muito depois de 24 anos, cara. Não
1: só
0: é.
1: Só que tem um negócio. Se o Brasil tivesse vencido a partida de ontem, ele ia enfrentar qual seleção? Vamos chamar os meninos do Charla Podcast?
0: Vamos agora.
1: Salve, meninos do Charla Podcast. Vamos lá, vai.
2: Eu sou o Bruno Cantarelli, falando diretamente de Nova York.
0: Fala, Brunão.
2: A Rádio Mix é a rádio oficial da Copa do Mundo 2026. Pois é, Brasil eliminado nas oitavas de final, algo que não acontecia desde a Copa de 90,
1: né?
2: Naquela oportunidade, fomos eliminados pela Argentina de Maradona, dessa vez pela Noruega de Haaland. 2 para a Noruega, 0 para o Brasil. A Noruega já sabe a adversária nas quartas de final, foi a seleção da Inglaterra que eliminou ontem a seleção do México no México. Jogaço. Harry Kane, Jude Bellingham decidiram para a seleção inglesa, portanto, Inglaterra e Noruega se enfrentam no caminho que seria da seleção brasileira. O Brasil, que tem Carlo Ancelotti como treinador até a próxima Copa do Mundo, é isso.
1: Vamos ver, né?
2: O técnico italiano teve o contrato renovado antes mesmo do Mundial e será técnico também do Brasil na próxima edição da Copa. Por outro lado, tem o encerramento de uma geração de jogadores. Última
1: Graças
2: Copa de Neymar
1: Deus.
2: Com a seleção brasileira. Última Copa de Casemiro com a seleção
1: tá
2: brasileira.
1: Ótimo.
2: Danilo também segue este mesmo caminho, foi titular na lateral direita. Alexandre, que chegou como titular, mas perdeu a posição na lateral esquerda. E vale a observação sobre outros atletas, como, por exemplo, o goleiro Alisson e o zagueiro Marquinhos. Será uma grande reformulação brasileira para a próxima Copa. E essa reformulação deve passar por alguns jogadores que estiveram aqui. Um deles decepcionou com o gol perdido.
1: O Bruno.
2: O caso do Hendrick, também Ryan, Hendrick, que foi titular absoluto da seleção na Copa. Obviamente, Vinícius Júnior, capitaneando essa geração para a próxima Copa do Mundo. E outros jogadores que não estiveram aqui, mas têm futebol para a seleção, como os casos de Rodrigo e também de Estevão, jogadores que não estiveram na Copa, pois estavam lesionados. É momento de reformulação, é momento de repensar, porque o Brasil teve a menor posse de bola contra o adversário desde 1966. Posse de bola na partida contra a Noruega e parou agora, ao invés de parar nas quartas, parou nas oitavas de final. E estamos aí no nosso maior intervalo sem ganhar uma Copa do Mundo. Agora serão 28 anos. Bruno Cantarelli, diretamente de Nova York, pra Rádio Mix.
1: Xalala.
0: É isso que resta, né? E posso fazer um desabafo?
1: Ah, claro, né?
0: Agora é hora da gente dar aquela cornetada,
1: vai,
0: né? Como todo brasileiro.
1: Corneta.
0: Eu nunca vi a seleção brasileira tão insegura em campo.
1: Eu também.
0: Sabe que parecia que tinha alguns jogadores que tinham medo de ter a posse de bola, já tocava pro lado, mesmo que não fosse o melhor passe, o melhor momento, a melhor jogada.
1: Qual que é o problema?
0: Mas parecia que não queria ficar com a bola. Tanto que a gente viu muitas e muitas e muitas vezes o time recuando toda hora pro Alisson. Assim, a gente teve a pior posse de bola das últimas Copas, né, que a gente participou, mas talvez quem mais teve posse de bola no Brasil foi o Alisson.
1: Só que tem um negócio, galera. Tem um negócio que a gente precisa falar. Não é verdade?
0: Claro.
1: O Bruno, é o Bruno Guimarães que errou o pênalti?
0: Eu acho
1: vai
0: que foi.
1: Vai ter que treinar muito pênalti até a próxima Copa.
0: Vai. Vai ter que chutar várias vezes pro gol e vai ter que marcar pelo menos 80, 90% dos chutes.
1: Pensando pelo lado positivo,
0: sempre.
1: Nem só de futebol vive o brasileiro, então vamos virar essa chave, porque a vida é boa demais, gente. Pelo amor de Deus, felicidade, a gente tá em casa, é a gente comemorar com a nossa família, é a gente lembrar que a gente é brasileiro sim e que um jogo de futebol, uma Copa do Mundo, não define o nosso destino. E outra, tem São João também.
0: E tem São João também, não define o nosso destino, o nosso humor e a nossa crença, né? E a gente tá com um convidado aqui muito especial, Gi.
1: Marcelo Genesi, seja muito bem-vindo, que bom ter você aqui hoje.
3: Satisfação, fico muito feliz de estar aqui com vocês, falando através da Rádio Mix, uma alegria imensa na minha vida.
1: Você foi a luz no nosso começo de noite hoje, porque assim, a gente ia fazer um programa assim, só falando mal, sabia? Só que aí a gente falou, não, Marcelo Genesi vem, eu já lembrei de felicidade, eu lembrei de São João. Eu falei, peraí, calma, que a gente precisa virar esse jogo, não é verdade?
3: Pois é, e todas as Copas acontecem no mesmo período, né, dos festejos juninos e também julinos. E somos brasileiros, né, a nossa nação, a nossa natureza é da fraternidade, é da festa, é da fartura, é da alegria. A gente enfrenta os nossos desafios e também as nossas tristezas, mas a gente sabe caminhar pelo fogo, a gente é quente.
1: É, né? Se tem uma coisa que o brasileiro é quente.
3: É, a gente é assim, é da
1: Agora,
3: fogueira.
1: Ô, Caco, você sabia que o Marcelo, ele tava fazendo uma música, né? Porque ele é um cara manja muito.
0: Sim.
1: Sobre Copa do Mundo, misturando com São João. E aí ele terminou a letra hoje, por quê, né? Tinha que esperar ver o que aconteceu.
0: A emoção bater primeiro, né, Marcelo?
1: É real,
3: exatamente,
1: isso.
3: Depois do jogo do Brasil contra o Japão, eu comecei a fazer a letra ali, muito motivado ali por aquela vitória, por aquele desempenho e tal. Agora, sabendo que Hexa, essa necessidade, essa vontade de todos nós, está em todo canto, está todo mundo falando sobre isso. E aí pensei, falei, bom, ao fazer a letra dessa canção, eu preciso fazer ela com a poesia que a gente está acostumado a ver no futebol que o Brasil entrega para o mundo, né? Que jogadores de outras gerações brasileiros chegaram a propor para o mundo e a gente sabe quais são os nomes de todos eles.
1: Sim.
3: E continuaremos sendo o país que leva através do futebol essa poesia, esse lugar assim improvável, esse lugar que não existe somente na técnica europeia.
1: Exatamente.
3: Então essa poesia também, ela tem que estar na nossa música, é da nossa música que ela vem também.
1: Do nosso jeitinho, né?
3: E aí cheguei num jeitinho de uma letra assim que fala sobre a Copa, fala sobre a estrela que a gente quer ter a mais, fala sobre o São João, sobre as fogueiras, mas que não está diretamente vinculada somente à Copa, e sim à nossa chama, ao nosso fogo que nunca vai acabar.
1: Ainda bem que não está só vinculada à Copa. Graças ao bom Marcelo Genesi, não é só Copa, né?
0: A gente vai ter que colocar esse tema um pouquinho de lado agora, talvez 4 anos.
1: É.
3: O tempo passa rápido.
1: Mas
3: passa.
1: Eu tô curiosa pra ouvir esse som.
0: Eu também.
1: Porque ele trouxe instrumento.
0: Olha só, e não é qualquer instrumento, tá?
1: Quem sabe faz ao vivo. Ah, não, mentira.
0: Não, eu posso te falar, eu como instrumentista, como músico, esse aqui, esse instrumento, acordeon.
1: Acordeon.
0: É o instrumento mais sinistro de você aprender a tocar na vida. Exige muita habilidade. Ele
1: então,
0: sabe disso.
1: Então vamos nessa?
0: Agora.
1: São João do Genesi?
3: Vamos lá. Justamente, pra divulgar o São João de Genesi, a música Festa Sanfoneira.
1: Aê. Ao vivão na Mix.

0: mentira. Olha o Hexa!
1: É mentira. Olha o Marcelo Genesi!
0: É verdade! O que você tá tomando aí, Marcelo? O que é isso que você tá pondo na xícara?
2: Ó, gente, ele tem uma água garrafa. Água quente.
0: Água quente só?
2: Água quente? Você acredita?
1: Não, é pra garganta.
0: É mesmo? Isso é coisa de músico?
2: Não, eu decidi parar de beber água da temperatura que tá no filtro, né?
0: Você jura?
2: Juro, aí eu comprei essa belíssima garrafa térmica.
0: Entra na live.
1: Entra na live agora.
0: Marcelo, fala a verdade, isso é um quentão, né não? Isso aí é um vinho quente, né não? Fala a verdade. Dá um pouquinho aí, rapaz, vamos esquentar.
1: É no clima de festa junina.
0: Gente, youtube.com/@mixtudonamix, a gente agora ganhou um canal, a gente tá muito feliz. Temos algumas graminhas por ali, eu falo graminhas, né, Caco? Porque a gente começou do zero, a gente sempre fez a transmissão do nosso programa através do YouTube oficial da Rádio Mix. Porém, entretanto, todavia, a gente cresceu. Então a gente já tá lá com 1.000 inscritos, 1.300 pessoas.
1: 1.350 pra ser mais exato que
0: então
1: ele.
0: Então entra lá, você gosta de mim, gosta do Caco, gosta do programa, quer saber cada vez mais sobre assuntos do cotidiano, profissionais, música, interagir, ter aquela resenha de segunda a sexta às 18 horas, youtube.com/@mixtudonamix. E aproveita aqui a presença desse clima de São João, deixa a Copa pra lá. São João de novo, porque a Copa não merece. A gente vai seguir com o São João. Então, e aí a gente vai falar com ele, maravilhoso, Marcelo Genesi, que já abriu aqui com uma música muito da hora que ele escreveu sobre a Copa, sobre as festividades e sobre o coração brasileiro. E claro que podem mandar perguntas, né não, Caco?
1: Pode mandar pergunta pra gente, então você vai fazer o seguinte, ó, você tá aí, não tá dirigindo, tá? Sempre vale lembrar, você vai entrar no Instagram, vai digitar @mixtudonamix, aí você vai fazer o quê primeiro? Que ele vai seguir, né?
0: Não, pelo amor de Deus,
1: tem que seguir, né?
0: É.
1: Primeiro você segue. Seguiu a gente? Beleza, aí você vai lá nas DMs e vai mandar o seu áudio aqui, contando a sua história. E aí, como é que você vai virar essa página? Ou também você pode mandar uma pergunta pro Marcelo Genesi aqui. Agora, então, o microfone é seu e a gente quer ver você também aqui com a gente na nossa live. Então, cola com a gente.
0: É isso. Cola com a gente, então. Vou tocar uma música, porque depois dessa, cara, vou falar pra vocês. Ele me trouxe esperança.
1: Esquentou o coração, né?
0: Esquentou o coração.
1: Tá quentinho.
0: E ele tá bebendo quentão. Eu vou beber um pouquinho. Peraí.
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1: Sabe, cara, tô aqui tentando virar a página, mas aí a gente tocou essa música Little Respect, aí eu pensei assim, você viu a entrevista que o Roland deu?
2: Não vi.
1: Falando que o Brasil, perguntou, né, o que ele achou, né, da eliminação e tal, ele falou assim, o Brasil é uma seleção, a seleção brasileira, ela tinha que estar nas quartas.
2: Tinha.
1: Tinha, por respeito, ele respeitou a nossa história. Já o Neymar comprou briga com o goleiro, né, galera? Foi a despedida dele, ei, Neymar.
2: Eita.
1: Chegou empurrando o jogador.
2: Ô, menino, Neymar, mas fez despedida. o gol. Mas até assim, como o Marcelo falou aqui nos bastidores,
1: Marcelo,
2: né, no
1: Genesi
2: intervalo.
1: Tá com a gente, gente.
2: Tá com a gente aqui. E ele falou, foi bonito, né, ver o Neymar marcar o último gol ali dele, provavelmente numa Copa.
3: Eu achei uma redenção, assim, depois de tanta coisa, assim, o jogo acabar ao menos com um gol dele nessa Copa.
1: Nossa,
3: né?
1: Mas sim, que tristeza, né? É. A gente tá tentando achar beleza nisso, mas não tem não, viu? Tanto é que eu comecei 2-0, falei 2-0, foi 2-1, tinha até esquecido desse pênalti.
2: Você fez bolão, Gi?
1: Não, sabe o que que eu... O meu bolão, cara, o meu bolão era essa galera jogar, sabe?
2: Aí ia ser um bolão mesmo, né, cara?
1: Tem um áudio, vamos lá?
2: Tem, vamos nessa.
1: Vambora. Antes do intervalo.
4: Oi, Giza, oi, Caco, aqui é Verônica, do interior de São Paulo, São Carlos. Adoro ouvir vocês. E aí eu preciso compartilhar, tô voltando do trabalho agora, né? Tava ouvindo o Marcelo, eu adoro festa junina, São João e tudo mais. E aí tava um pôr do sol lindo na minha frente, tocando essa música linda do Marcelo Genesi, ouvindo vocês, super feliz. Vocês alegram os meus dias e vai ser assim que eu vou superar a Copa, com festejos juninos agora, né, que eu adoro, e ouvindo vocês e coisas boas. Beijos!
1: Aê! Mas, gente,
2: a vida continua.
1: E o Marcelo Genesi, ele trouxe o acordeão dele. Ele tava explicando pra gente como que funciona tudo aqui na live. Então entre em youtube.com/mixtudonamix pra mandar pergunta, pra trocar ideia. E provavelmente vamos ouvir mais ao vivo com ele, né?
2: Vamos ouvir mais ao vivo com ele. Então se você sempre quis tocar sanfona, acordeão, faz o seguinte, a gente vai fazer um workshop aqui com o Marcelo Genesi. Brincadeira, vou botar ele pra fazer
1: imagina,
2: workshop.
1: Dá aula pra gente.
2: Mas a gente vai explicar um pouquinho mais sobre esse instrumento que eu sou fascinado, inclusive.
1: E você manda áudio, hein? Manda perguntas pro Marcelo Genesi. Faça como a nossa ouvinte, como que você tá virando essa página? Sabe aquele gosto amargo na boca hoje? Tá todo mundo falando sobre isso. Manda pra gente no @mixtudonamix ou no giza.on que a gente vai repercutir o seu áudio aqui e te dar uma pitadinha de esperança, porque assim mesmo que
2: o único
1: vai, né?
2: Gosto amargo que eu quero na minha boca agora é esse café aqui, dá licença.
1: Ah, eu vou beber mais um pouquinho de quentão com o Genesi, peraí.
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1: 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E tá na hora do É da Sua Conta, essa parceria do Banco PicPay com a Mix, né? Trazendo muito conteúdo pra você que gosta de cuidar do seu próprio dinheiro. Mas antes de mais nada, antes de chamar a Fabi, ainda tô com o gosto amargo na boca. Gente, não vou mentir pra vocês, sabe? Aquela sensação de na hora H não ter o que fazer. Por exemplo, eu vou dar até um exemplo aqui. Sabe quando você vai viajar? E aí, cara, você tá ali com o teu carro contando que o pneu não vai furar e você não tem step? Ou, por exemplo, vai andar de barco e não tem colete? Foi o que aconteceu ontem com a nossa seleção brasileira. Precisava de o quê? De um time reserva melhor? Não tinha reserva no nível que a gente precisava, Fabi. Seja muito bem-vinda. É triste esse negócio de reserva ou não ter reserva, né? Reserva boa. Fala aí, conta pra gente, Fabi.
2: Ai, boa noite, Giza, Caco, Marcelo Genesi, todo mundo que tá ouvindo aqui. Também que tá com gosto amargo na boca. Vamos virar essa página. Vamos falar de uma reserva boa, gente.
1: Ai, tem que ter, não tem?
2: Tem sim, ó. Porque realmente, se acontece um imprevisto e você não tem dinheiro para resolver, a coisa fica muito difícil, né? Então, por isso, hoje, o nosso papo aqui no É da Sua Conta é sobre reserva de emergência.
1: Ouviu aí, Ancelotti? Na próxima Copa, a gente quer um time reserva, assim, absurdo. Já pega essas dicas com a Fabi. Quanto que a gente tem que ter, Fabi, de reserva, assim, pra gente ficar bem?
2: Olha, os especialistas recomendam que você tenha, Giza, um valor correspondente de 3 a 6 vezes as suas despesas mensais. Então, vamos supor que você fez aí uma conta e viu que você gasta R$3.000 por mês. Uma reserva ideal de emergência para você seria R$9.000. Então, aí o negócio é colocar uma meta, né? Se você consegue, por exemplo, guardar R$500 por mês, em 18 meses, você vai conseguir juntar essa reserva de R$9.000, né? Agora, é importante, Giza, separar esse dinheiro assim que você recebe. Porque se você for esperar sobrar, o dinheiro vai embora, né? Já dizia, já cantava Paulinho da Viola, dinheiro na mão é vendaval. Então, você também pode ir diminuindo esse prazo aí para você chegar nessa reserva de emergência. Por exemplo, recebeu o 13º, aí você pega, guarda um valor para sua reserva.
1: Boa.
2: Sobrou um pouquinho no final do mês, guarda também para sua reserva e aí assim por diante.
1: Boa, boa. Agora, onde eu guardo essa reserva de emergência? 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
1: Beijo.
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1: Não vou tocar música, Caco. Aliás, vamos de música, mas não a música que eu vou tocar aqui, né? Tem música ao vivo.
4: Tem música ao vivo e tem mais a ver com o clima da galera voltando pra casa agora.
1: É isso, é o Marcelo Genesi, né, que tá com a gente aqui, não é?
4: É isso.
1: Ele trouxe o acordeon.
4: Trouxe o acordeon e muita música pra galera também.
1: E a gente já dançou, galera. Ele fez um som, assim, uma prévia da música que ele vai tocar pra vocês agora, aqui no rádio. Ele fez na live, youtube.com/mixtudonamix. A gente dançou um forrozinho. Ô, clima bom de São João, né, Marcelo?
5: Então, pra balançar, quem tiver dentro do carro,

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1: Ô, Gabi, eu tava aqui pensando sobre a mistura das coisas, assim, né? Misturando instrumentos, misturando tudo, eu gosto.
2: Eu gosto
1: de tudo que mistura. Tudo que é uma coisa, que mistura com a outra e que de repente dá um resultado inesperado.
2: Afinal de contas, é que é o Mix Tudo, né?
1: É, exatamente. Eu tava aqui pensando que o cara, ele veio da ZL, Zona Leste de São Paulo, dos pais pernambucanos. Tá com um acordeão embaixo do braço, toca teclado, cantor, compositor, foi indicado ao Grammy, papapá, meu Deus, quanta coisa!
2: Quanta coisa! Inclusive, tava dando uma aula aqui de como é que ele constrói os arranjos desse trabalho, que inclusive...
1: Marcelo Genesi.
3: Poxa, obrigado.
2: Que é uma coisa muito interessante, que não é só a visão da composição, né, no seu trabalho, é a visão também de como colocar as coisas e dar aquela, como você falou aqui no intervalo, o tempero do seu feijão, Marcelo.
1: É um temperinho gostoso,
3: é. Cada um faz o seu tempero, né? E na hora da gente fazer o nosso forró, a gente prioriza a zabumba, elimina o contrabaixo, tira o bumbo da bateria. No máximo, coloca um baixo synth, que é um baixo tocado com a mão num teclado, para ser só pinçado nas horas em que a zabumba não tá tocando.
2: É pra dar aquele espaço na hora que tem que brilhar, entendeu?
1: É, e eu tava aqui falando sobre essa mistura muito louca, porque eu adoro coisas improváveis. Essa música aqui, ó, Pablo Vittar.
4: Na tua frente, veja bem.
1: Ai, bem, João Gomes. É outra música, Marcelo Genesi, né? Como é que foi a história dessa música?
3: Olha, eu acho tão boa essa canção que eu queria e me comprometi a isso, a fazer com que ela chegasse aos ouvidos das pessoas por uma via mais afetiva, sem aquela potência toda magnética que é a Pablo e que às vezes tira a nossa atenção da canção.
1: Da letra, né?
3: De tão incrível que é essa pessoa. E é quando a gente se propôs a fazer essa versão, um shotzinho bem lento, que lembra uma bachata paraguaia também, eu sinto que valoriza a força da canção e dessa síntese, que o meu amor é amor de Kenga, que sinceramente... ninguém tinha dito dessa maneira
1: ainda. Dessa maneira tão poética e próxima, né? Que faz a gente parar e refletir. Então, nessa música aqui que vocês fizeram, tem o João Gomes?
3: O João Gomes cantando comigo.
1: Ó, vou subir o som um pouquinho, hein? É a nossa chance de tocar Amor de Kenga na Mix, ó. Vambora, meu Brasil, ó. Todo mundo cantando, hein?
2: E aliás, a versão é tão boa, mas tão boa que quem não conhece a versão original, se escutar Marcelo Genesi com essa versão, vai imaginar que ela é a versão original.
1: É, de tão louco que é.
2: De tão natural, de tão leve que ela ficou.
1: Ó, ó, sobe o som, todo mundo cantando no carro agora em casa, hein? Vamos lá, um, dois, três e...
4: Eu espero que você entenda.
1: O quê?
4: O meu amor
1: e o quê?
4: É amor de quem?
1: Viu, gente? É. Depois na parada, que delícia, né? Inclusive, você falou que esse acordeon que tá na tua mão foi um presente, não foi?
3: Foi, Dominguinhos, nosso mestre.
2: É um cajado, então
1: é um
2: não
1: cajado,
2: passou,
1: né?
2: O cajado adiante.
1: Passa a mão aí, Caco, passa a mão.
2: É, peraí, pra dar sorte, dá licença.
1: Pelo amor de Deus, quantos botões?
3: O Zaga deu um instrumento pra ele, o Dominguinhos foi muito generoso com alguns sanfoneiros. Na época, eu também não podia comprar, meu pai cuidava da sanfona dele. Ele viu que eu tinha ali tanto o desejo quanto a necessidade, né, de levar esse instrumento adiante na minha música. E me emprestou, falou, olha, leve essa sanfona, quando você tiver dinheiro pra pagar, você paga. Aí eu juntei, fiz turnê, eu cheguei e fui pagar, porque é caro, é preço de um carro popular zero. Aí eu cheguei e falei, tá aqui, Dominguinhos. Ele falou, seu sonho não é comprar um piano? Eu falei, é. Eu falei, então compre seu piano.
1: Ó, a gente vai pro intervalo e a gente volta já já, porque ele contou. Não era pra gente falar, mas ele contou. Não vou contar.
2: Ah, não.
1: Depois do intervalo.
2: Agora,
1: não é.
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3: Ô, Caco, sabe aquela marcha nupcial? Eu entrei no meu casamento com essa música.
5: Eu lembro.
3: Você também teve ali um negocinho, né?
5: Teve. Esse rabisco aí rolou.
3: Então, você sabe que a gente tá cringe, né?
5: Tá muito cringe.
3: Tem coisa nova rolando por aí, viralizando, que não é essa marcha nupcial.
5: Mas é legal, né?
3: É muito mais legal.
5: É.
3: Quem aí já casou, já ouviu essa música, ou não casou, já ouviu essa música, ou quer essa música no casamento, ouviu um vídeo viral aí, em algumas páginas, com esse som aqui, ó. E ao vivo aqui na Mix, tá, gente? Ele apareceu aqui mesmo. Igualzinho ele apareceu no casamento, ó. Marcelo Genesi.
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0: Ai, sorte que a gente casou.
1: Não, mas eu vou estar pra casar de novo e vou entrar com essa música?
0: Novo.
1: Pode ser?
0: Meu Deus, que música mais linda. Marcelo Genesi, vamos lá, vai. Essa música muito linda, ela ganhou também todas as redes sociais por conta de um vídeo que viralizou você aparecendo no casamento e cantando a música que seria a música do casamento. Surpreendeu a noiva, surpreendeu todo mundo. Como é que foi esse convite? O que, que aconteceu?
2: Cara, esse vídeo me emociona, porque o fato é que, de fato, essa música Pra Sonhar, que tá no meu primeiro álbum, álbum feito pra acabar, em que eu canto com a cantora Laura Lavieri.
0: Tá até aqui, né, ó.
2: É, as vozes dos dois juntos. Ela, conforme o tempo foi passando, ela foi se tornando uma música tocada em boa parte dos casamentos do Brasil. Aí, recentemente, eu vi algumas pesquisas que elencam algumas músicas e essa é a primeira nessas pesquisas. Simultaneamente a isso, meu pai falou: ué, por que você não canta nos casamentos se você tem a música mais tocada no Brasil de casamento?
0: Arrasou.
2: Falei: tem razão, papai. Vou dar esse toque. Aí fiquei pensando nisso, né? Aí eu tava um dia caminhando com a minha filha, com a minha namorada na praia. Aí passou uma moça, ela falou: você é o Genesi? Eu falei: sou. Ela falou: posso tirar uma foto com você? É que a minha cunhada vai se casar com meu irmão. E eu quero mandar essa foto pra eles.
0: Não,
2: aí eu
0: é
2: falei,
0: possível.
2: Eu com o assunto na cabeça, eu falei: vamos fazer mais do que isso? Quando que vai ser o casamento?
0: Ah, não,
2: você não,
0: não
2: quer
0: é
2: que eu toque
3: você
2: no casamento?
3: Você não é sua brava?
2: Não! Ela regalou o olho assim. Ela falou: você tá falando sério? Eu falei: tô. Ela falou: vai ser dia 1º de maio. Era janeiro. Eu falei: então beleza. Daqui pra lá a gente ajeita tudo. Tá aqui o contato da minha produção. Vai ser bonito? Vai, porque a gente precisa de uma imagem bonita. Aí fizemos o vídeo, foi uma surpresa total pra noiva.
0: Ah, pra noiva.
2: Nossa, a Jennifer. E o vídeo, de fato, virou o vídeo mais viralizado na nossa página. Mais de 1.500.000 pessoas.
0: Assim. Nossa, e ela achou que ia chorar por causa do noivo, né? Chorou por causa de você.
3: Mas foi pro noivo também, né? Vai,
0: claro,
3: foi pro noivo.
0: Mas isso foi demais, né? Você foi o homem do casamento dela, Genesi. Mas seria de alguma maneira. Que música linda. Vou até subir o som um pouquinho pra galera sentir a vibe, ó.
4: Ó, se você não casou ainda, eu tenho certeza que ouvindo essa música você vai ficar com vontade.
2: É, é só entrar lá no nosso Instagram, pegar o contato e mandar o convite.
0: Você vai mesmo, Marcelo?
2: Eu vou mesmo, vamos combinar os detalhes que a gente vai.
0: Vamos casar, Brasil! Ao som de Marcelo Genesi, ó, música linda pra ser a trilha sonora da sua vida, inclusive. Já vai entrando no clima aí, ó. E esse aconchego gostoso. Essa música, você falou que tá no seu álbum, né? Não é esse que você vai lançar agora, né?
2: Não, teve no primeiro álbum.
4: Esse é do primeiro.
0: Tá.
2: Mas nesse que vai lançar agora, tem a continuação dela.
4: Então...
0: Se era pra sonhar, é pra o que agora, depois que sonha?
2: Agora é uma pedra preciosa, chama rubi.
0: Uau!
2: Já se transformou, você vê que é o tempo mineral das coisas, fez o sentimento se transformar no rubi.
0: Olha que incrível, Caco.
4: Não, agora ele começou, ele continua.
0: Agora eu quero saber desse novo
4: álbum. Eu quero saber mais.
0: E você revelou pra gente, e o Brasil quer saber também, Marcelo. Conta pra gente, vai.
2: Bom, tô muito feliz de estar às vésperas de entrar em estúdio pra gravar ele, depois de ter construído com muito tempo e dedicação, com a experiência de quem já fez alguns álbuns, esse novo disco de canções inéditas e autorais. A gente vai liberar uma ou duas faixas em setembro, e lançar ele todo em janeiro.
0: Agora tá chegando! Quantas músicas?
2: Vão ser 11 músicas.
0: 11 músicas?
2: 11 músicas.
0: Alguma já tá pronta? Você vai entrar em estúdio, mas eu digo assim, finalizada na tua mente, tudo
2: todas,
0: pronto?
2: Todas, todas. Tá todo o mapa aqui. Quando sair aqui da nossa entrevista, nosso bate-papo maravilhoso, tem duas pessoas incríveis pra eu telefonar que eu marquei. Que vão estar colaborando nesse
0: pode
2: disco.
0: Pode falar, gente, não pode,
4: não, aqui é spoiler, pode mandar.
0: Seu
4: pode
0: telefone
4: mandar.
0: Irá tocar. Quem é que o telefone vai tocar? Você quer contar?
2: Sim, são mestres, né? Mestra e mestre, né? A mestra Marluí Miranda, né? Que tem um trabalho muito forte, assim, com a força da canção indígena e da natureza, assim, fez algumas, algumas sinfonias, assim, encomendadas nessa direção. É uma mulher incrível que tem uma história de vida bem duradoura nesse recado. E também estou às vésperas de falar com Jacques Morellenbaum, que é um grande arranjador, né, que produziu alguns discos de Caetano Veloso, para trazer também a colaboração dele, se ele topar, na construção sinfônica, né, dos arranjos sinfônicos que algumas canções precisam ter.
0: Atenção! Preste muita atenção, seu telefone irá tocar.
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1: Coisa boa não pode acabar não, Caco. Pra quem tá aí sofrendo, chorando as pitangas, mais do que a Maria do Bairro, que a gente foi eliminado da Copa, vem aí. São João de Genesi, Caco.
2: Tá chegando, hein, inclusive.
1: Que delícia, né?
2: Delícia. Aliás, você sabe que festa junina é a minha festividade preferida aqui no Brasil, né?
1: Nossa.
2: Eu já falei algumas vezes e por vários motivos. Mas a gente quer saber, Marcelo, o que você preparou agora? São João de Genesi.
3: Adorei que vocês falaram certinho, São João de Genesi.
1: De Genesi.
3: Bom, essa é a primeira edição de uma festa anual que a gente vai passar a fazer a partir de então. Não só nos festejos juninos, mas também sazonalmente, quando quiserem nos contratar para levar essa alegria sertaneja, a nossa verdadeira inteligência arisca, a nossa verdadeira IA, a inteligência arisca do sertanejo.
2: Gostei.
3: Então a gente tá com um show no Canto da Ema, dia 17/7, para inaugurar essa festa.
2: Aqui em São Paulo, né? No Canto da Ema.
3: Aqui em São Paulo. Quem estiver por São Paulo, não percam, é o berço do forró, o Canto da Ema aqui de São Paulo, e vai ter participações especiais. Vai ter Janaína Pereira e Thaís Nogueira, e também um show de abertura de uma banda de forró, de um cara chamado Cabeça, lá do Rio de Janeiro. Então vai ser uma festa quente, vai ser uma noite quente.
1: Com muita música boa, muita festividade, só que assim, pra galera adquirir o convite, onde entra? Lá no seu arroba tá lá o link, como faz pra comprar já?
3: Exatamente, se entrar agora no meu Instagram vai ter todas as instruções ali logo no rodapé de como adquirir o convite dessa festa, desse show, dia 17/7, pra virar a página, né, da nossa tristeza de ontem. São João de Genesi, dia 17/7, aqui em São Paulo, no Canto da Ema.
1: Bora viver. Agora o Brasil sofre, né, geralmente quando ele fala assim, ah, a festa é em São Paulo, o Mix Tudo tá no Brasil inteiro. Será que tem show do Marcelo Genesi em outros lugares desse Brasil?
2: Ó, eu tô olhando aqui e tem...
1: Ah, então vai, divulga
2: aqui,
1: aí,
2: ó,
1: vocês.
2: Dia 17/7, agora, tá quase ali o São João do Genesi agora no Canto da Ema aqui em São Paulo com banda. Dia 19/7, Fena Arte Palco Pernambuco, Meus Pais, em Olinda, Pernambuco, vai ser o show com o trio. No dia 23/7, Sesc Petrolina, em Petrolina, em Pernambuco, um show solo também. E 24/7, no dia seguinte, Jua Literária, Conversa e Canção em Juazeiro, na Bahia.
1: Ô, tá,
2: a agência...
1: Deus,
2: a agência não, a agenda tá começando a pintar aqui, hein, rapaz?
3: Tem mais um que é no dia 26/7, no Sesc Ribeirão Preto.
2: Olha
1: pronto,
2: só que maravilha.
1: Vamos
2: galera no interior
1: isso
2: de São Paulo aqui também já vai ver Marcelo Genesi aí com o novo show, hein?
1: Exatamente. Marcelo, seu álbum então em janeiro, né? Já vai começar a produzir. Vem pra lançar. Volta aqui.
3: Ah, com certeza. Que alegria estar aqui com vocês. A Rádio Mix faz parte da minha vida, assim, é um momento glorioso estar aqui com vocês.
1: A gente ficou muito feliz que você trouxe o acordeon, que fez música ao vivo pra gente aqui, principalmente hoje, que os nossos corações estavam partidos e quebrados. Agora a gente já volta pra casa um pouquinho mais feliz. Vamos retomar que a vida continua e com muita música boa. São João de Genesi, então, dia 17/7. Atenção, no Canto da Ema, em São Paulo. Dia 19/7, Feneart, Palco Pernambuco, Meus Pais, vai acontecer em Olinda, tá? Dia 23/7, Sesc Petrolina, em Petrolina, Pernambuco. Dia 24/7, Jua Literária, Área, Conversa e Canção, Juazeiro, Bahia. E claro, a outra agenda que ele falou também, né?
3: Dia 26/7, no Sesc Ribeirão Preto, nosso show.
1: Então pronto, muito obrigada, Marcelo. Muito feliz de recebê-lo aqui, principalmente hoje. Mas eu acho que a gente não pode ir embora sem ser com música, né?
2: Com certeza.
1: Pelo menos um refrãozinho, sabe?
2: Pra gente acabar o programa gostosinho, né?
1: Só que antes de mais nada, sigam esse artista gigantesco aqui, brasileiro. Ele é nosso, meu Brasil. Fica torcendo aí pra

0: Beleza, vamos torcer pros nossos artistas, pra música boa, pra festa, que conta a nossa história, que a gente pode viver de fato, porque ficar só assistindo também é muito chato. É. Melhor a gente entrar em campo. Qual que é o seu arroba?
1: Arroba Marcelo Genesi. Genesi é com J. J-E-N-S-I.
0: E siga o nosso apresentador.
2: Arroba Caco Grandino lá no Instagram e no TikTok. E siga a nossa apresentadora também.
0: Giza.on. Continua online, mesmo com a derrota do Brasil. G-I-S-A.on. Me segue lá. E pra fechar, manda um refrãozinho bem gostoso pra gente, Marcelo.
1: Então, mais uma vez, do grande poeta Jonas Samaúma comigo. Sim, meu.

0: Amanhã estamos de volta às 18 horas pela Rede Mix de Rádio. E assim a gente vai encerrando, aquecendo o nosso coração com Marcelo Genesi ao vivo. Muita coisa pra rolar. A bola agora tá no nosso pé. Vamos fazer acontecer. Boa semana, Marcelo.
1: Boa semana.
0: Valeu demais. Tchau, Caco. Tchau, galera. 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

0: Na verdade, é um clássico de responsa e de respeito. You Too, Reaper Without You. E aí, gente boa, bora começar bem essa semana colocando o teu som aqui pra tocar, porque tem uma música preferida aí de Vossa Senhoria, não tem? Manda pra gente tocar daqui a pouquinho, às 8 da noite, no Pad, no Zap. A gente quer saber o teu nome, de onde você tá ouvindo o melhor mix do Brasil nesse áudio. E termina aí pedindo aquele som bacana que você quer colocar na programação da Mix. É fácil assim. Nosso zap também é facinho de você decorar. É o 11 983 408 mil. Pronto. Agora é contigo, manda. Daqui a pouquinho começa o programa e já começa a semana com o pé na porta ouvindo o teu som. Aproveitando, você vai estar aí, né? 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Agora é contigo, brilha.
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0: Mix, faltam 5 minutos para as 8 da noite, a mais nova casada do pedaço. A gente curtiu a Taylor Swift, Blank Space, sim. Katy Perry casou na última sexta-feira em Nova York, fechou o Madison Square Garden. Quem pode, pode, eu não fui. Não fui no casamento, chefe não deixou, tive que trabalhar, brincadeira, gente. Vamos lá, Fernando Moraes, final do seu telefone é o 2520. Ô, Fernando, parabéns. Você levou o kit da Mix com copo e eco bag. Presentaços. Nossa equipe Nota 1 Milhão vai entrar em contato contigo. Aproveita.
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0: Atenção, noveleiros e noveleiras. A sequência da novela Avenida Brasil tem novas atualizações, deixa eu contar. Ao que tudo indica, a atriz Letícia Snardi, ela aceitou reviver a personagem Ivana em Avenida Brasil 2 e com isso a sequência de Avenida Brasil acaba de ter mais um dos atores que estiveram na novela original que rolou em 2002. Então, até o momento, Avenida Brasil 2 já conta com a volta da atriz Adriana Esteves, a eterna Carminha, a Débora Falabella retorna como Nina, o Murilo Benício vai voltar como Tufão e agora teremos aí a Letícia Snardi. Por enquanto, a sequência da novela deve ter o título de Filhos do Divino e deve mostrar uma suposta redenção da Carminha. Depois de alguns anos, sei. A continuação de Avenida Brasil tem estreia prevista para janeiro do ano que vem. 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

0: essa mensagem de voz aqui pro Zap da Mix pedindo um som, aí todo mundo fica feliz. Deixa eu te contar uma coisa, todos os sons que a gente curtir até as 9 da noite são os que virão aqui pro Zap da Mix, que é o 11 983 408 mil. Isso significa que você precisa ter o seu som tocado aqui. É legal ter o som, né, tocado pela Mix. A gente só tem ouvintes especiais. Manda ver então o Zap mais uma vez. A bala, hein? Vamos lá. Hoje tem que crivar. 11 983 408 mil. Já começaram com o pé na porta, sempre.
1: Fala, Mix, boa noite. Aqui é o Dário São Mateus. Eu gostaria de ouvir Guns N' Roses, Don't Cry. Valeu.
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0: Mix, agora são 8h11. Parabéns pra Rosana Correia. Ela mora em Belo Horizonte. Pitty Watcher com a Alicia Keys, My Boo. Você chegou agora? Tá rolando.
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0: Quem tá com a gente nesse Brasilzão? Esse Brasil é muito grande, hein? Cleberson, tá em Capão Bonito. Dani Moura, tá na Vila Formosa, fica na Zona Leste de São Paulo. Ei, Zeli. A Yarani, tá em João Pessoa, na Paraíba, e manda um beijo pra namorada, Maria Vitória. E você, tá por onde? Quer mandar um beijo também? Pode oferecer a música. Fica à vontade aqui, o programa é seu até às 9 da noite. Todos os sons que a gente curte são os que chegam pelo nosso zap. É o 11 983 408 mil. Brilha.
2: Boa noite, Mix.
0: Boa.
2: Aqui é Luciane, motorista de aplicativo da minha amada Curitiba. Toca qualquer uma de Lewis Capaldi.
0: Boa.
2: Beijo.
0: Ô, Lu, querida, um beijão pra você. Cuidado aí na rodagem, tá? Boas corridas. E a todos e todas, motoristas por aplicativo no Brasil, obrigado pela carona. 6 estrelas pra todos.
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2: O Zap da Mix é o 11 983 408 mil. Tanta gente bacana aparecendo por aqui, brigadão. O Alessandro Guilherme, ele é motoboy em Belém do Pará, tá trabalhando ouvindo o som da Mix aí no fone de ouvido. Valeu, Ale, cuidado aí na rodagem. Rodrigo, tá em São Carlos. O Paulo é da cidade de Vilhena. E tu, me conta da onde, vamos ouvir.
3: Fala, Rádio Mix, vocês estão bom? Que é o André de Rio Claro, São Paulo, motorista aplicativo também. Ouvi na Rádio Mix aqui pela web. Seguinte, hein, toca um Simple Play Perfect pra gente aí, valeu. Ótima noite pra todos aí.
2: Merecemos, valeu.
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1: Pronto, agora falta o seu som. Pra você que não mandou ainda, uma mensagem de voz com o teu nome, de onde você tá ouvindo a Mix e esse som aqui nessa segundona. Já mandou? Então já deve ter chegado aqui. Fique esperto, esperta. Estamos te esperando, caso você não tenha feito isso. 11 98340 8000. Apareça.
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8: Oi, aqui é a Ingrid de São Paulo, São Simão, e gostaria de escutar Charlie Brown Jr., Vícios e Virtudes.
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0: 20 pras 9.
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0: Podemos chamá-la de Mimi? Mimi, sim, Mariah Carey. Don't forget about us. Aliás, ela que tá chegando no Brasil com seu show de Natal. Ela é tão famosa nos Estados Unidos. Bom, ela também é a campeã, né? As músicas da Mariah Carey são as mais tocadas quando chega o Natal, é ou não é? Para, eu ia falar que a gente... Ai, que a gente põe ela no degelo, que nem o cantor que a gente conhece.

0: você, gente?
1: Boa noite, pessoal da Mix. Boa. Tudo bom com vocês? Então, tudo. Eu sou o João de Suzano e gostaria de ouvir a música do Hellstyle.
0: Hellstyle.
1: É. Obrigado.
0: Agora, bora.

0: a cidade de São Paulo, e pediu o som aqui do Wiz Khalifa, See You Again. Obrigado pela carona e a todos os motoristas e motoristas.
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0: É assim que funciona a nossa diversão de segunda a sexta, entre 8 e 9 da noite. Todos os sons que você tá curtindo são os que chegam no zap da Mix, uai. 11 983 408 mil. Manda ver aqui.
2: Oi, boa noite. Boa. Eu sou Luci, de São Vicente, litoral de São Paulo. Eu gostaria de ouvir Primeiros Erros, Capital Inicial. Boa. Beijo.
0: Beijo.

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1: Alex Warren fazendo check-out no programa de hoje. Adorou, né? Bom, seria mais legal se o seu som tocasse. Tocou, parabéns. Mandou aqui o teu áudio, beleza, tá na fila. Ainda não, não perde tempo. Já manda agora pra não esquecer depois. 11 983 408 mil. Amanhã, às 8 da noite, encontro marcado. Eu não vou atrasar, hein? Não atrasa, não.
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0: Está no ar a Voz do Brasil. As notícias do governo federal que movimentaram o país no dia de hoje.
1: Olá, boa noite.
2: Boa noite para você que nos acompanha em todo o país.
1: Segunda-feira, 6 de julho de 2026.
2: Vamos ao destaque do dia na Voz do Brasil.
1: Estudantes podem se inscrever a partir de amanhã no ProUni, o programa Universidade para Todos.
2: A iniciativa seleciona quem busca uma vaga em uma instituição privada de ensino superior. Gabriela Noronha.
3: Para participar, o estudante deve ter cursado o ensino médio em escola pública ou como bolsista integral em escola privada.
1: Imunização contra o HPV. Jovens de 15 a 19 anos podem se vacinar até dezembro.
2: Deve ser vacinado quem não recebeu o imunizante na idade recomendada ou não possui registro de vacinação. Nazi Brum.
4: A vacina também está disponível para grupos específicos, como pessoas vivendo com HIV, transplantados, pacientes oncológicos e usuários de PrEP, a profilaxia pré-exposição ao HIV.
1: O canal oferece escuta a jovens de forma humanizada.
2: Pode falar. Adolescentes podem receber de forma gratuita atendimento em saúde mental por meio de plataforma digital. Edinaldo Júnior.
5: A rede Pode Falar é um canal gratuito e anônimo que pode ser acessado pelo celular de maneira fácil, rápida e simples.
1: Hoje na apresentação da Voz do Brasil, eu, Mariana Jungmann e Luciano Seixas.
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1: Estudantes que desejem concorrer a bolsas de estudo em instituições de ensino privadas por meio do ProUni, o Programa Universidade para Todos, as inscrições começam amanhã e seguem até o final da semana.
2: As bolsas cobrem o equivalente à metade ou ao valor total da mensalidade do curso.
3: O programa Universidade para Todos oferece bolsas integrais e parciais em instituições privadas de ensino superior. Duas vezes ao ano são abertas as inscrições para a seleção de bolsistas. E quem quiser concorrer a uma vaga nesse segundo semestre deve ficar de olho nos prazos. As inscrições começam nesta terça-feira e vão até sexta-feira, dia 10 de julho. Para participar, o candidato precisa ter concluído o ensino médio, participado das edições de 2021. Ou de 2025 do Enem, obtido no mínimo 450 pontos na média das 5 provas do exame e nota maior do que 0 na redação. Além disso, segundo o edital, o estudante deve ter cursado o ensino médio em escola pública ou como bolsista integral em escola privada. Para obter uma bolsa integral, a renda familiar bruta mensal por pessoa deve ser de até 1,5 salários. Já para as bolsas parciais, a renda familiar bruta mensal por integrante da família não pode ultrapassar 3 salários mínimos. Lembrando que professores da rede pública têm regras específicas de isenção de renda para licenciaturas. O resultado da primeira chamada será divulgado na próxima semana, em 15 de julho, enquanto a segunda chamada está prevista para 5 de agosto. As inscrições são gratuitas e devem ser feitas exclusivamente pelo site acessounico.mec.gov.br/ProUni. Gabriela Noronha para a Voz do Brasil.
1: E as inscrições para a Prova Nacional Docente 2026 foram prorrogadas até o dia 10 de julho.
2: O novo prazo também vale para solicitações de atendimento especializado e para o uso do nome social.
6: Para efetivar a inscrição, o candidato deve pagar a taxa de R$ 85,00 até o dia 14 de julho. Essa também é a data em que será divulgado o resultado das solicitações de atendimento especial. Em caso de negativa, os recursos podem ser apresentados pelos candidatos até 16 de julho. A aplicação da prova está mantida para o dia 20 de setembro e o resultado final será divulgado em 15 de setembro.